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1: Essa é pra você que não vê os momentos mais simples passando na sua vida, viu?

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0: 9 horas, 11 minutos, sejam bem-vindos à emissão desta sexta-feira, 4 de setembro de 2026. Ora, 3 horas na sua companhia, vamos até muito perto das 12, com o É Natural, naturalmente. 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

Iniciamos com a atualidade informativa nesta manhã de sexta-feira. Ora, hoje nas bancas pode ler-se então na capa do Correio da Manhã. Ora, o Procurador-Geral da República confirma 5 processos a envolver o ministro Luís Neves. Também vítima do gangue do Rolex, condenado por burla milionária. O condutor que abalroou o ladrão em Lisboa lesou médico famoso Fernando Póvoas, alvo de golpe de 1,2 milhões de euros. Também crime violento, matam pai e ferem filho para vingar condenação. Em Mangualde, espancam homem até à morte. Em Sinfãs, carro voa e mata casal de idosos. No memorial da tragédia do Elevador da Glória, há ausências que o passar dos dias não apaga. Em termos desportivos, ora, também argentino, Echeverri com custo de 30 milhões para o Benfica. E no Futebol do Porto, Moreirense, hoje, frente ao Futebol do Porto, Variola alerta para piloto automático. Ainda na capa do Jornal de Notícias, hoje nas bancas, pode ler também. Ora, trabalho em níveis históricos, mas um em cada 5 jovens está desempregado. É uma das mais altas taxas da Europa. Economistas apontam desfasamento entre qualificações e estrutura produtiva. E depois também, há muitos dos jovens que não querem mesmo trabalhar, porque o pai continua a ser, o Estado continua a ser pai, melhor dizendo. Ora, também no Parlamento, férias acabam mais cedo por causa da moção de censura do Chega. Em Aveiro, o cuidador pede ao tribunal que obrigue irmãos a ajudar a mãe. Ora, avante, política, música, gastronomia, nos 50 anos de festa. E que grande festa o Partido Comunista faz todos os anos com a festa do Avante. Em Viana, padres recebem falso e-mail do bispo com pedido de dinheiro. Em Braga, Noite Branca enche as ruas e dará retorno de 10 milhões. Apoio de 12 milhões aos viticultores do Douro. O governo avança com subsídio de 50 cêntimos por cada quilo de uva por vender. Ora, então mais vide se vai plantar. Aí não, vai, aí vai-se ser para não plantar. Ora, concluímos esta primeira parte. Vamos então...

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Ora, estamos de regresso então, como prometido, para fecharmos com a nossa atualidade informativa. Ora, na capa do jornal O Público, hoje, a dar limite de voos noturnos em Lisboa e que só foi cumprido em duas semanas de 2026. Zero lança hoje a plataforma de monitorização de aviões que aterram e descolam na capital durante a noite. Também a dar grande destaque aos 30 anos do rap crioulo, muito mais do que o som dos bairros. Moção de censura, Governo Unido na defesa de Luís Neves, críticas crescem no PSD. Ora, escolas, Ministério passa a recrutar professores todos os dias. Em Itália, executivo de Meloni é o mais longo desde a Segunda Guerra Mundial. E não é que está a funcionar? Ora, na capa do Diário de Notícias, hoje também na sua capa, pode ler nas bancas: Governo prepara orçamento para 2027 com pouca margem para grandes medidas. Ora, Elvira Fortunato, na ciência a burocracia asfixia-nos e tira-nos competitividade. No mundo, a AFD vê estado de Saxónia-Anhalt como um tubo de ensaio para a Alemanha. Ora, temporais, exército já desobstruiu 808 quilómetros de estrada. No partido à direita do Chega, Reconquista prepara transformação em partido e conta eleger deputados. No Avante, 50 anos de festa, a juventude que o PCP procura transformar em futuro. É assim que concluímos a nossa atualidade informativa desta sexta-feira, 4 de setembro, com a promessa de, à hora certa, regressarmos com a informação regional. 93.3. É Madonna com Like a Prayer. Passam 22 minutos das 9.

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0: e do bem-estar na sociedade. Por isso é que todos os anos várias entidades, como a Ordem dos Psicólogos Portugueses, promovem debates, colóquios e campanhas públicas para valorizar a profissão. E eu, particularmente aqui também, quero homenagear o Dr. André Moreira e o Ricardo Ribeiro Silva, e neles todos aqueles psicólogos que acabaram por passar aqui pela Marcoense FM. Já vamos na quarta temporada, brevemente vamos dar início à quinta, é já em outubro, no próximo mês, por isso vamos voltar com Psicologia em Conversa aqui na Marcoense FM, e queremos então, hoje, neste Dia dos Psicólogos, homenagearmos aqui todos os psicólogos, mas particularmente estes dois que colaboram connosco e que trazem muitos dos colegas aqui também para debatermos a psicologia em conversa, para que o bem-estar de todos nós com a saúde mental possa ser todos os dias melhor.
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0: Ora, os Irmãos Verdade, com Paixão Sem Fim, é o mais novo desta banda.

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2: E hoje, no nosso palco de recordações, com Elton John, recordando este trabalho de 1985. Nikita, 9:47.

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1: Bom dia, o Amarante Cineteatro celebra este mês o terceiro aniversário com uma programação especial dedicada à música, ao cinema e ao humor. As comemorações começam a 12 de setembro com Sofia Escobar e a Orquestra do Norte num concerto dedicado a grandes temas do cinema e do teatro musical. No dia 13 há cinema para toda a família com Mínimos e Monstros. A 19 de setembro, Miguel Gameiro e os Polo Norte sobem ao palco e as celebrações terminam no dia 20 com o espetáculo de stand-up comedy. Aqui entre nós, Diogo Sousa, os bilhetes estão disponíveis a partir desta sexta-feira na bilheteira do Cineteatro e online. A Junta de Freguesia de Taboada e Marcos de Canaveses promove no próximo domingo a caminhada Cuidar do Bosque Autóctono. O presidente da Junta, Joaquim Aguiar, disse aqui na Marquense FM que o objetivo passa sobretudo por criar uma rotina de cuidado e manutenção das árvores que têm vindo a ser plantadas no bosque. É a caminhada que faz parte de um programa mais alargado das 5ª Jornadas Culturais de Taboada, que este ano se estendem até a final do mês de setembro. Em Penafiel é já este sábado que se realiza o Festival do Melão, uma iniciativa da Confraria do Melão Casca de Carvalho, com o apoio da autarquia penafidelense. A partir das 10 da manhã e ao longo de todo o dia, o Jardim do Calvário recebe uma iniciativa dedicada

Infantil Master Life. 22 horas a atuação do agrupamento musical Banda Lusa. 0 horas no espaço de música com DJ Peter P. and Ram Dancers. E à 1 hora o espaço de música com DJ Carlos Maia. Domingo 6 de setembro.

mas nunca permita que a dor e a infelicidade superem os bons momentos. Expulse tudo o que é negativo que guarda dentro de si e encontre forças para seguir em frente. Pense nisto e seja feliz.

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1: As notícias das 11, edição da Maria José Ferreira. Bom dia.
2: Bom dia. Tendais realiza entre o dia de hoje e domingo a terceira edição do Raízes Vivas, uma iniciativa que pretende celebrar as tradições, a cultura e as gentes da freguesia. Durante estes três dias, o programa inclui música, atividades para várias idades, convívio e momentos de partilha. No domingo de manhã está também prevista uma caminhada cujas receitas revertem a favor da Liga Portuguesa contra o Cancro. Em Baião, a Junta de Freguesia do Gouve, em parceria com o Rancho Folclórico de Baião, vai recuperar uma tradição ligada às raízes agrícolas da freguesia, uma desfolhada à moda antiga, que está marcada para o dia 19 de setembro. A iniciativa, segundo o presidente Eduardo Pereira, pretende juntar a comunidade num serão de música tradicional, convívio e gastronomia, evocando a importância que o cultivo do milho teve na história do Gouve.
3: Isto vem num conjunto de iniciativas que nós estamos a desenvolver para criarmos um dinamismo ativo na nossa freguesia. Esta desfolhada surgiu aqui uma parceria, digamos assim, que nós fizemos com o Rancho Folclórico de Baião. Sempre quisemos fazer isto e, como eterniza o nosso brasão, as suas espigas de milho, o Gouve tem na terra e na agricultura a sua verdadeira raiz. Em tempos foi até chamado do celeiro do Conselho de Baião, exatamente pelo cultivo do milho. E para celebrar também esta herança, unimos então a Rancho de Baião para reviver uma desfolhada à moda antiga. Qualquer pessoa pode participar, pode ir até lá. Vamos ter os cantares à moda antiga com o Rancho Folclórico. Depois também temos aqui alguns pomos e bebes também para animar o serão. Será um convívio, digamos assim, que nós vamos aqui oferecer à comunidade e esperamos que todos estejam por lá e se divirtam, que é aquilo que nós queremos.
2: Desfolhada à moda antiga no Gouve no dia 19 de setembro, a partir das 20h30, uma iniciativa da Junta de Freguesia local em parceria com o Rancho Folclórico de Baião. Nós voltamos às 12 com mais informação. Bom dia.
1: Muito bom dia. Até daqui a uma hora para o alargado das 12.
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1: Bem-vindos à terceira e última parte. Vamos disponibilizar o nosso telefone 255-539-098 para as preferências musicais e as dedicatórias em direto. 255-539-098 é o número disponível e que tem um custo para a rede fixa nacional. Poderão ainda participar através do Facebook da Rádio Marquense FM, na imagem do programa É Natural Naturalmente, e nessa imagem, nos comentários pode deixar a dedicatória curta. 93.3 Marquense FM.

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2: Vamos então saudar a primeira ouvinte nesta manhã. Muito bom dia.
3: Muito bom dia, Sr. Raul. Como está? Passou bem?
2: Bem, obrigado. Assim espero também. Tenho o prazer de dialogar.
3: Sou Emília Pereira, estou a falar de Croca, pela fiel, Sr. Raul.
2: Que vai selecionar uma música.
3: Da obra sublime de José Cid, como sempre, um tema à escolha do senhor.
2: Que vai dedicar.
3: Digo sim, digo para o Sr. Raul, desejo uma continuação de um bom dia de trabalho. E se não voltarmos a falar, um bom fim de semana para o senhor, para todos os seus, com um beijinho de tamanho do mundo, tudo bom. Para todos os meus familiares, para a senhora Dona Maria de Vila Boa de Tires, Dona Fatinha Correia de Moreira da Maia, Sr. Joaquim de Jornais e sua esposa, senhora Dona Palmeirinha do Marco e seu marido. E como sempre, aquele beijinho muito especial para a minha querida amiga, a senhora Dona Matilde Ribeiro, para o seu marido, senhor José, para todos os seus familiares, para quem costuma dedicar, com tudo do bom, para compras à maneira, visita as lojas e PGMs Ferreira. Senhor Raul, até amanhã, se Deus quiser, muito obrigado.
2: Uma boa sexta-feira, um bom fim de semana para si e para os seus. Vamos saudar o Carlos Machado. Bom dia, Sr. Raul. Quero mandar um beijinho para a Márcia Ferreira de Louredo. Carlos Machado, para si, para a Márcia, tudo bom também. Votos de uma ótima sexta-feira, votos de um bom fim.

0: Regressamos de novo ao telefone. Muito bom dia.
1: Bom dia, Sr. Raul.
0: Eu tenho o prazer de dialogar.
1: A Maria de Vila Borquês.
0: Que vai escolher uma música.
1: Tony Carreira, faz favor.
0: Para dedicar-se.
1: Posso, Raul, e toda a sua família, com um beijinho também do mundo, com muito respeito. Para a Dona Emília da Amarão, para a Dona Emília de Santana Fiel, com o senhor que me dedica. Para as minhas duas filhas, filhas de Ernesto e Maria, para toda a vossa maravilhosa rádio, com um lindo dia de sexta-feira e um bom fim de semana, com saúde, paz, amor e alegria. Tudo bom para si e para os seus, para comprovar a maneira que visitamos e trazemos correto.
0: Para si e para os seus também, uma boa sexta-feira, um bom fim de semana. Saudamos a Maria Rocha. Olá, bom dia a todos os ouvintes, marido e filhos, Carla, Eduarda, Lipinha, Cidália, Fernanda, Martim, mas hoje vem beijinho de parabéns para a Ana, com beijinhos e um ótimo dia, uma grande semana. Ora, para a Ana, então, um dia muito feliz e que seja por muitos e largos anos. Para a Maria Rocha e toda a família, tudo bom também, um bom fim.

0: Voltamos ao telefone. Olá, bom dia.
1: Bom dia, Sr. Raul.
0: Tenho o prazer de dialogar
1: com a senhora Marante,
0: que vai escolher uma música.
1: Fernando Santana, Não Sei Viver Sem Ti.
0: Vai dedicar-se?
1: Vou dedicar ao Sr. Raul com um beijinho, com um bom fim de semana, tudo bom. Vai para toda a minha família e vai para a minha filhada, que está hoje, parabéns, um beijinho para ela. Vai para a Terezinha de Luxemburgo e toda a família dela, falando beijinho. Vai para o Sr. Avelino do Marco, vai para o Sr. Salvador ao Porto, para a menina Silvia de Paz Ferreira, para a Dona Matilde Ribeiro, Dona Filomena de Paredes, Dona Melinha de Mamá, Sandrinha de Caramos, Dona Emília de Pena Fiel, Sr. Carlos Alberto do Porto. Para esses amiguinhos e para todos os outros, e para compras à maneira, visite lojas Pés M. Ferreira. Sr. Rolo, um bom dia e muito obrigado.
0: Muito obrigado para si e para os seus também. Uma boa sexta-feira, um grande fim de semana. Vamos saudar a Maria Veríssimo. Bom dia, nós queremos desejar um bom fim de semana para todos vocês. Beijinhos, muito obrigado, Maria Veríssimo. Para si e para todas as colegas, fazemos os mesmos votos de uma boa sexta-feira, um grande fim de semana. Tudo bom, muito obrigado.

0: Regressamos de novo ao telefone. Muito bom dia.
1: Bom dia, Sr. Hugo. Como está?
0: Bem, obrigado. Tenho o prazer de dialogar.
1: Rosa Maria Loureiro de Paredes.
0: Vai escolher uma música.
1: Sim, Mónica Centro, trabalho já guarda.
0: E vai dedicar.
1: Vou dedicar hoje vai ser em especial só para a minha filha Sara Marina, que muitos anos, 3 anos, mais de 3 anos, fez muitas noitadas e cantava sempre essa música, só para ela ouvir e que tenha um dia feliz. Para compartilhar de maneira, Vegeta Jorge Amos Ferreira.
0: Para si, para os seus, uma boa sexta-feira e um bom fim de semana. Saudamos ainda o António Novaes, que quer desejar uma boa sexta-feira, com alegria, muito feliz. Hoje e sempre sejam muito felizes. Beijinhos e abraços para os meus netos, Nélio, Danilo e Álvaro, para os meus amigos ouvintes e família. Muito obrigado, António Novaes, que assim seja para si e para os seus. Uma boa sexta-feira, um bom fim de semana.

0: Regressamos ao telefone para saudarmos mais um ouvinte. Bom dia.
1: Bom dia.
0: Tenho o prazer de dialogar
1: com a Fátima da Manon.
0: E a Fátima, que música quer ouvir?
1: Jorge Ferreira.
0: O Jorge Ferreira. Os Gêmeos é o patrocinador. É o Jorge Ferreira para dedicar a quem?
1: Toda a minha família, todos vocês da idade e todos os ouvintes com aquele bom fim de semana.
0: Muito obrigado para si, Fátima, toda a família. Uma boa sexta-feira e um bom fim de semana também. Muito obrigado, bom dia. Saudamos o Samuel Faria, bom dia, Sr. Raul. Queria mandar um grande abraço para os meus amigos do Caputo, Bruno Feitor, Chico Vizela, Tio Quim, Hélder, Keba, Filipe Ferreira e principalmente para a minha família que se encontra em Avoleda Lousada. Para si uma ótima sexta-feira de trabalho, muito obrigado. Para si também, Samuel Faria, tudo bom, um bom fim de semana e para todos os colegas de trabalho também. Muito

0: E voltamos de novo ao outro lado do telefone. Muito bom dia.
1: Bom dia.
0: Tenho o prazer de dialogar. Não estou a ouvi-la. Vamos tentar pela última vez, a ver se conseguimos, em melhores condições, ouvir a nossa ouvinte. Estou, bom dia.
1: Bom dia.
0: Tenho o prazer de falar.
1: Emília de Amarante.
0: Emília de Amarante?
1: Sim, sim.
0: É que está-se a ouvir tão mal, não sei se vai dar para conseguir continuarmos. É, qual é a música que quer ouvir?
1: É o Banda Luta, Rio Azul.
0: Agora está a dar bem. Agora está a dar bem o som. É para dedicar a quem?
1: Olha, é para dedicar à Dona Celeste Amarante, à Rita do Marco, à Dona Amélia de Vila de Caís, à Dona Maria de Vila Boa de Quires, para a Sandra de Teramos, para a Silvia de Praça de Ferreira, para a Dona Laura de Amarante, para o Sr. Silvio do Aeroporto, para o Sr. Carlos Alberto do Porto, para a Dona Amélia de Armamar, para a Dona Viviana, para a Dona Fátima de Vila Caís, para a Dona Rosa de Louria de Paredes.
0: E para compras à maneira?
1: Para compras à maneira, visita o Jaime Ferreira.
0: Para si e para os seus, uma boa sexta-feira e um bom fim de semana. Vamos ainda saudar também nesta manhã o Pedro Matos da Silva. Olá, bom dia, Sr. Raul. Queria mandar beijinhos para a minha família de Morelos e Boelho Penafiel. Um abraço ao David Sousa, a Dom Oliveira, Fernando Teixeira, Agostinho Nogueira, Tio Jacques, Vítor Correia, Marco Ferreira, para vocês da Rádio Marcoense FM. Muito obrigado, Pedro Matos da Silva. Para si, para os seus, tudo bom também. Uma boa sexta-feira e um bom fim de semana. Muito obrigado.

0: agradecemos ao telefone. Muito bom dia.
1: Como está? Você e a família, está tudo bem?
0: Tenho o prazer de falar, obrigado. Vai selecionar um tema. Para dedicar-se.
1: Para dedicar aos meus filhos, à Maria Emília Pereira e à sua família, à Matilde Oliveira e à sua família, e à Silva Passos Ferreira, beijinho muito bom para todas, e para completar a maneira, visitar a loja e para já mais que seja. Espero muito bom dia, até amanhã, se os quiser.
0: Muito obrigado, uma boa sexta-feira e um bom fim de semana para si e para os seus também. Vamos passar então o tema Menina do Rio Neva, aqui na Marcoense FM.

0: Vamos então para a última saudação desta manhã de sexta-feira. Muito bom dia.
1: Bom dia, Sérgio.
0: Tenho o prazer de dialogar.
1: Manuel Pereira Valongo.
0: E que quer ouvir um tema ao seu gosto também.
1: Sim, Maria Teresa de Noronha, Fado das Artes.
0: E vai dedicar.
1: Para toda a família, como é atual, aos amigos, ao Baixo Auditório da Rádio Marcões, 93.3 e para o Sérgio com a voz sexta-feira. Um ótimo fim de semana.
0: Muito obrigado para si e para os seus também. Uma boa sexta-feira e um bom fim de semana. Muito obrigado, bom dia. É assim com este Fado das Horas, na voz de Maria Teresa de Noronha, que fechamos as preferências musicais desta sexta-feira, 4 de setembro. Um bom fim de semana para todos.

0: cidades no sentido de plantar as árvores e depois amplificar a área coberta pelas árvores. Mas depois há aqui um desafio que é o cuidar. E o cuidar, no fundo, é regar as árvores e permitir que elas depois possam crescer e dar aquela dimensão que nós esperamos que o bosque tenha. Esta caminhada, em parceria com a Aro, visa precisamente isso. Nós criámos 3 reservatórios de água no bosque e a ideia é que as pessoas criem o hábito de passar pelo bosque e de uma forma informal reguem as árvores. Esta caminhada, para além da caminhada, é mesmo criar este hábito de regar o nosso bosque e permitir que o bosque cresça e atinja aquele grande objetivo que nós temos, que é tratar da natureza e da nossa linda freguesia, que é Taboada.
1: Caminhada para cuidar do bosque autóctone em Taboada no próximo domingo, no período de manhã. Tendais realiza, a partir de hoje até domingo, a 3ª edição do Raízes Vivas, uma iniciativa que pretende celebrar as tradições, a cultura e as gentes da freguesia. Durante 3 dias, o programa inclui música, atividades para várias idades, convívio e momentos de partilha. A ideia, explica Nuno Leal, presidente da Junta de Freguesia de Tendais, é juntar diferentes gerações e valorizar aquilo que distingue a comunidade.
2: Isto é uma iniciativa onde a gente traduz o que é as nossas tradições, a nossa cultura, convívio, portanto, engloba tudo um bocado nisso. E temos também uma parte solidária, que é isso que também nos faz parte de nós, que é uma caminhada para reverter a favor da Liga Portuguesa contra o Cancro. Quem quiser participar, pois temos um pequeno convívio com almoço. Quem quiser participar, elas estarão sempre abertas até ao dia, porque há pessoas que eu sei que vão aparecer no dia, que apareçam, porque é uma questão nobre. E vão passear um bocado também pela Serra do Monte Muro, que também é bonito. Temos uma parte de uns convidados onde vão explicar as plantas, o que se pode fazer e não se pode fazer com as plantas, não é? A nível de culinária, a nível de plantação. Temos os nossos idosos do projeto à nossa porta, acompanhados. Fazer também um bocado uma palestra com eles, não é? Para eles nos contarem as histórias deles, para a gente recordar. Temos muita diversidade. Dentro disso temos muita diversidade nestes 3 dias da 3ª edição do Reis Vivas, sendo ele mesmo para a nossa cultura e para as nossas tradições. Temos que mostrar isso às pessoas, ao mundo. Vão ser, o mundo é pequeno e Tendais também quer mostrar o que faz de melhor.
1: Tendais promove a 3ª edição do Raízes Vivas, a começar já esta sexta-feira. Em Meião, a Freguesia de Gouve vai recuperar uma tradição ligada à agricultura e ao cultivo do milho. A Junta de Freguesia, em parceria com o Rancho Folclórico de Meião, promove no próximo dia 19 de setembro, pelas 20h30, uma desfolhada à moda antiga. A iniciativa pretende juntar a população num serão de música tradicional, gastronomia e convívio, recuperando memórias de outros tempos, explica o presidente Eduardo Pereira.
3: Isto vem num conjunto de iniciativas que nós estamos a desenvolver para criarmos um dinamismo ativo na nossa freguesia. Esta desfolhada surgiu aqui uma parceria, digamos assim, que nós fizemos com o Rancho Folclórico de Baião. Sempre quisemos fazer isto e, como eterniza o nosso brasão, as suas espigas de milho, o ovo tem na terra e na agricultura a sua verdadeira raiz. Em tempos foi até chamado do celeiro do Conselho de Baião, exatamente pelo cultivo do milho. E para celebrar também esta herança, unimos então ao Rancho de Baião para reviver uma desfolhada à moda antiga. Qualquer pessoa pode participar, pode ir até lá. Vamos ter os cantares à moda antiga com o Rancho Folclórico. Depois também temos aqui alguns comes e bebes também para animar o serão. Será um convívio, digamos assim, que nós vamos aqui oferecer à comunidade e esperamos que todos estejam por lá e se divirtam, que é aquilo que nós queremos.
1: Desfolhada à moda antiga no Gouve, 19 de setembro. O Amarante Cine Teatro celebra este mês o 3º aniversário com uma programação especial dedicada à música, ao cinema e ao humor. As comemorações começam a 12 de setembro com Sofia Escobar e Orquestra do Norte, num concerto dedicado a grandes temas do cinema e do teatro musical. No dia 13 há cinema para toda a família com Mínimos e Monstros. A 19 de setembro, Miguel Gameiro e os Polo Norte sobem ao palco. E as celebrações terminam no dia 20 com o espetáculo de stand-up Aqui Entre Nós, de Hugo Sousa. Os bilhetes estão disponíveis a partir desta sexta-feira na bilheteira do Cine Teatro e online. A fechar o tempo para hoje, período do céu muito nublado, poeiras em suspensão, é tudo. Boa tarde.

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0: 2.
1: Muito boa tarde. Depois da Taça de Portugal, Campeonato de Portugal e Liga 3 estão de volta com várias equipas da região em ação ao longo do fim de semana. Na Série A da Liga 3, o Marcos chega à quarta jornada, embalado por dois resultados positivos consecutivos. Depois de bater o Vianense no campeonato e de ultrapassar o Régua para a Taça, a formação encarnada prepara agora a visita a São João de Ver. O Marco ocupa o segundo lugar da tabela com 6 pontos, enquanto o conjunto do São João de Ver ainda não conseguiu ganhar nesta edição da prova e soma apenas um empate. Carlos Almeida, o treinador adjunto dos encarnados, antevê uma partida equilibrada e exigente, mas acredita que a equipa tem capacidade para trazer os 3 pontos do terreno do adversário.
2: Temos um jogo difícil, um jogo de equipas muito equilibradas, jogadores de muita qualidade dos dois lados. Acreditamos que temos capacidade e competência para ganhar, mas esperamos um jogo difícil, como são todos nesta Liga 3. Não, aqui ninguém dá nada de bola, nada é ganho sem sacrifício e sem trabalho. Vamos trabalhar para isso, trabalhar muito, como até aqui.
3: É um adversário que ainda não venceu na Liga 3. Espera encontrar um São João de Ver pressionado por esta falta de vitórias, não?
2: Pressionado não sei, ainda não ganharam, é um facto, mas isso a nós diz-nos pouco. Focamos naquilo que são as valências do adversário, aquilo que tem de bom e de menos bom, e vamos trabalhar sobre isso. O estado inimigo do adversário, se tem vitórias, se não tem, isso a nós diz-nos pouco. Vamos focar-nos em nós e para ganhar.
1: Carlos Almeida, o treinador adjunto do Marco 09, na divisão à partida com o São João de Ver, agendada para o próximo domingo às 5 da tarde. O Marco que vem de 2 vitórias consecutivas, uma para o campeonato frente ao Vianense, outra frente ao Régua para a Taça de Portugal. O Marco, o São João de Ver, Marco, recordo, é domingo às 17 horas. Antes disso, amanhã, União de Paredes desloca-se à Póvoa do Varzim para medir forças com o líder Varzim. O encontro começa às 6:30 PM. A formação paredense também soma 6 pontos e divide o segundo posto com o Marco 09. O Passos de Ferreira, ainda sem pontuar, procura iniciar a recuperação na visita ao terreno do Vianense. O duelo está agendado para as 2 da tarde de amanhã. Ainda para este sábado, em Guimarães, jogam Vitória B e Trofense. No domingo, além do encontro do Marco 09 em São João de Ver, há o Lessa Fafa em Lessa da Palmeira. No Campeonato de Portugal, o Alpendurada desloca-se a São João da Madeira para defrontar a São Joanense, 3ª jornada da Série B. A formação do Conselho do Marco de Canaveses procura reagir à derrota sofrida em casa na última ronda. Pelo meio, conseguiu eliminar o Robordosa da Taça de Portugal num desempate por grandes penalidades. Resultado que, segundo o técnico Daniel Ferreira, traz confiança ao grupo.
4: Vamos ganhar também, vamos ganhar. Eu acho que este jogo, esta vitória, dá-nos aqui um alento, dá-nos aqui uma moral top, top mesmo, e acho que a equipa que vai dar uma resposta muito boa na São Joanense, e vamos para ganhar.
3: É um adversário recém-despromovido da Liga 3, é um adversário forte, Daniel, ou ainda está com feridas da época passada?
4: Não, é um adversário forte, em que vamos ter que ir lá com tudo, vamos ter que arrasar as mangas e meter, como eu já disse, os melhores jogadores, que eu acho que são os melhores para aquele jogo, mas eu confio neste grupo, é um grupo fantástico, estes jogadores são de uma alma enorme e estes adeptos também merecem. Espero que nos acompanhem a São João da Madeira e vamos trazer a vitória connosco.
1: A confiança de Daniel Ferreira para este embate em São João da Madeira frente à São Joanense, encontro da 3ª jornada da Série B do Campeonato de Portugal, joga-se domingo às 5 da tarde. À mesma hora, o Sinfãs recebe o Beira-Mar. A ronda inclui ainda União de Lamas Guarda e Alvarense Sousense. Mais cedo, na Madeira, às 3 da tarde, joga-se o Camacha Florgrade. O Castro Daire Estrela da Calheta foi adiado para 4 de outubro. A 3ª jornada abriu esta sexta-feira. Ainda se joga nesta altura o Salgueiros Machico. Encontro desta 3ª jornada da Série B do Campeonato de Portugal. Nesta altura registra-se uma igualdade a uma bola. A formação insular marcou primeiro por Rudy Monteiro aos 23 minutos. Vencia por 1-0 ao ao intervalo, já na segunda parte, a equipa de Paranhos a restabelecer a igualdade por intermédio de Devin Monteiro, para já 1-1 no marcador. O jogo está a entrar nos últimos 10 minutos. Na Série A do Campeonato de Portugal, há um derby regional entre Rebordosa e Vila Meã. O conjunto rebordosense procura os primeiros pontos da época, enquanto o Vila Meã chega a esta ronda sem derrotas nas duas partidas anteriores. As duas formações têm ainda outro ponto em comum. Ambas ficaram pelo caminho na Taça de Portugal no último fim de semana. Também no domingo, o Soluricense recebe o Tircense em Celorico de Basto. A jornada inclui ainda Maia Lidador Bragança, Brito Maria da Fonte, Vinhais Chaves B e Ponte da Barca Limianos. Estes encontros têm início às 5 da tarde. A ronda abre amanhã às 16 horas com o Braga B Montalegre. Na segunda liga disputa-se a quinta jornada com o Penafiel Felgueiras e Amarante em campo. O Penafiel recebe a Académica de Coimbra amanhã no estádio 25 de Abril às 2 da tarde. Os durienses procuram somar o terceiro triunfo consecutivo. No domingo de manhã, no Felgueiras desloca-se a Vizela. A partida começa às 11 horas, surge depois do primeiro triunfo da temporada alcançado pela formação felgueirense na jornada anterior. Às 3:30 da tarde, o Amarante joga em Matosinhos frente ao Leixões. Também os amarantinos chegam a esta ronda depois de terem conquistado o primeiro triunfo da época e procuram repetir o resultado. No futebol distrital, começa este domingo a Liga Pro da Associação de Futebol do Porto. A primeira jornada arranca às 4 da tarde com o Friamundo Aparecida, num duelo entre dois conjuntos apontados aos lugares cimeiros. Os restantes encontros realizam-se às 5 da tarde, com destaque para o duelo entre Lousada e Aliança de Gandra. É derby regional. O Baião desloca-se ao Porto para defrontar o Foz. O Vila Caís recebe o Canidelo e o Aliados de Lordelo mete forças em casa com o Irmesinde. São jogos que envolvem as equipas da região. Completam a ronda Sport Rio Tinto Nogueirense, Coimbrões Gondomar, São Martinho Padroense e Pedras Rubras Lavrense. É o pontapé de saída na Liga Pro, o principal campeonato da Associação de Futebol do Porto. Esta sexta-feira é o último dia do mercado de transferências em Portugal. Os clubes têm até às 23:59 para inscrever jogadores na Liga. Porto, Benfica, Sporting, Sporting de Braga e Torriense têm os plantéis praticamente fechados e já entregaram na quarta-feira à noite as listas de inscritos na UEFA. Ainda assim podem verificar-se saídas até ao fecho do mercado. Os restantes clubes têm até hoje para oficializar as novas contratações. A Liga divulgou ontem os calendários até final de novembro, com as próximas 8 jornadas já definidas. O primeiro clássico da temporada está agendado para 20 de setembro no Estádio do Dragão, com o Porto a receber o Benfica às 8:30 da noite. É precisamente no Dragão que o Porto pode apresentar hoje algumas das caras novas. Sousa e Santiago Jiménez estão convocados para a recepção ao Moreirense. Gabriel Veiga fica de fora por ainda não ter ritmo competitivo. Francesco Farioli admite que é difícil qualquer um dos reforços ser a titular. O treinador do Porto explica que alguns jogadores chegaram apenas ontem e que ainda não têm ritmo de competição. Sousa disputou apenas 45 minutos na pré-época, enquanto Santiago Jiménez esteve afastado dos trabalhos do plantel do Milan durante um largo período. Farioli lembra que a condição física e a intensidade são prioridades e considera que para Sousa, Santiago Jiménez e Gabriel Veiga, a pré-época só está a começar agora.
0: Last 2 days were the first team training session for him in the in the current season. So now is the real challenge for us is to find a way to bring everybody together in the same level.
1: E do lado do Moreirense, Vasco Botelho da Costa espera dificuldades, mas acredita que a equipa pode aproveitar os espaços concedidos pelo Futebol Clube do Porto.
5: É daqueles jogos onde nós sabemos que vamos estar muito tempo a defender, mas também sabemos que o Porto é uma equipa que pressiona de uma forma muito agressiva e esse tipo de pressão também gera espaço, gera eventuais desequilíbrios, e nós obviamente que temos que estar preparados para conseguir aproveitar esses mesmos espaços. E de certeza absoluta que vamos ter algumas ocasiões de criar perigo e de chegar à baliza do Porto. A grande diferença nestes jogos é que chegamos menos vezes do que aquilo que queremos e gostamos, e quando chegamos temos que fazer a diferença.
1: Vasco Botelho da Costa, o treinador do Moreirense, a partida com o Futebol Clube do Porto no Estádio do Dragão, hoje a partir das 20h15. Recordo que no Futebol Clube do Porto, Francesco Farioli convocou duas caras novas do plantel, Sousa e Santiago Jiménez. O Porto Moreirense abre a jornada 5 da Primeira Liga. Amanhã, às 13h30 da tarde, Estrela da Amadora Famalicão. O Benfica joga na Madeira frente ao Marítimo às 6 da tarde. O Braga em Alverca à mesma hora. O Sporting recebe o Nacional da Madeira também amanhã, mas às 8h30 da noite. Nesta altura, Rui Borges já fez antevisão desse jogo frente ao Sporting Nacional da Madeira. Marco Silva, o treinador do Benfica, vai falar no Seixal à 1h30 da tarde. O Benfica que joga na Madeira diante do Marítimo.

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2: 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Boa tarde, bom almoço.

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1: Muito boa tarde, passam 14 minutos das 13 horas. Sejam bem-vindos à emissão de Envolvências nesta sexta-feira, 4 de setembro. Vamos consigo até às 14 horas, via aberta pelo nosso telefone habitual 255-539-098, 255-539-098. 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Primeiro ouvinte em linha, olá, boa tarde.
2: Boa tarde, Sr.
1: Sr. Carlos, bem disposto?
2: Tem que ser, já tem que estar bem disposto.
1: O tema de Adriana Lua vai dedicar.
2: Ora, vou dedicar à Dona Filomena, à Dona Ana Maria de, e o marido Alberto de Presende, Carlos Machado, Sr. Silva do Aeroporto Esposa, Adelino do Marco, esposa e filhota, Sr. Augusto Gonçalves, o Sr. Domingos Passos Ferreira, a dona Teresa, o seu moço, os pais da Dona Alice e da Bela, para os restos da manhã de família e para os restos amiguinhos que já dediquei de manhã, estão no meu coração, para todos tudo bom, para a menina um beijinho com muito respeito e para todos estão a ouvir e para caros comprar, vá à Vita Cara.
1: É isso mesmo. Resto de boa sexta-feira para si, bom fim de semana. Boa tarde.
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0: Adriana Lua, mais uma chamada. Olá, boa tarde.
1: Boa
0: Sim,
1: tarde.
0: Boa tarde. Temos o prazer de falar com...
1: Emília Amarante.
0: Emília, o tema de Jorge Ferreira, vai dedicar...
1: Sim, vou dedicar à Rita do Marco, à Dona Celeste em Amarante, à Dona Amélia de Vila Caís, à Dona Maria de Vila Boa de Pires, para a Sandrinha de Caramos, para a Silvia de Passos de Ferreira, para a Dona Laura de Amarante, para o Sr. Silva do Aeroporto, ao Sr. Carlos Alberto do Porto, à Dona Amélia de Armamar, à Dona Rosa Loureiro de Paredes, à Dona Diana, à Dona Fátima de Vila Caís. E para o seu quarto comprar, visitei aqui da casa.
0: E para si também uma boa sexta-feira. Boa tarde.
1: Obrigada. Boa tarde.

0: 13 horas com 26 minutos. Olá, boa tarde.
1: Boa tarde.
0: Temos o prazer de falar com...
1: Ana Maria de Salgueiras.
0: Maria, o tema é de Jorge Ferreira, vai dedicar...
1: Não é Jorge Ferreira, não pedi Jorge Ferreira, pedi Leonardo Lágrima.
0: Ah, Leonardo, peço desculpa, tem razão. Jorge Ferreira foi o tema que acabou de tocar, tem toda a razão. Leonardo com Lágrima, vai dedicar...
1: Vou dedicar à minha mãezinha, ao meu irmão Abílio e aos meus irmãos todos, o resto dos meus irmãos todos.
0: Pois bem, fique...
1: E também a uma amiga de Márcia que eu tenho... E também ao auditório da Rádio Salgueira, escuta, que estão à escuta da Rádio Salgueira, da Rádio Salgueira.
0: Pois,
1: para o seu... E também, um beijinho.
0: Para o seu carro comprar...
1: Visita Batacá.
0: Boa sexta-feira, bom fim de semana, Leonardo, com o tema Lágrima.

0: 13:31. Olá, boa tarde.
1: Boa tarde, Zé. Como está você? Está tudo bem, meu amor?
0: Tudo bem, dona Fátima. Obrigada. A senhora também?
1: Ah, eu sou. Não vale a pena dizer, sempre que estou.
0: Muito bem. Então, a Maria Teresa de Noronha vai dedicar. Sim.
1: É para dedicar aos meus cozinhos, à Maria Emília e à sua família, à Matilde de Vez e à sua família, e à Silvia de Patos Ferreira, também com beijinho muito grande, e à Dela Amélia e ao seu marido António da Irmã. Um beijinho para eles, e para o seu carro compadre e a Betecar, e um beijinho do coração para você, e até logo, se Deus quiser.
0: Muito obrigada, dona Fátima. Para a senhora também, boa sexta-feira, um bom fim de semana. Boa tarde.
1: Nada,
0: boa tarde.

0: Seguimos ao encontro de mais um ouvinte. Olá, boa tarde.
1: Muito boa tarde, dona Zezinha. Como está? Passou bem?
0: Bem, obrigada, dona Emília. E a senhora?
1: Bem, muito obrigadinha pela sua atenção, dona Zezinha.
0: O tema é de José Cid, vai dedicar.
1: Digo sim, digo para a dona Zezinha, desejo-lhe a continuação de um bom dia de trabalho, um beijinho de tamanho do mundo, tudo de bom para a senhora e para todos os seus. Mando também um beijinho, como sempre, para o senhor Raul, com tudo bom para ele. Para todos os meus familiares, para a dona Fatinha Correia, que acabou de falar agora, senhor Carlos Alberto do Porto, senhor Silva do Aeroporto, senhora dona Amélia de Armamar, um beijinho, como sempre, para a senhora dona Silvia de Passos de Ferreira, continuação de melhoras. Beijinho também para a senhora dona Celeste Amarante, e aquele beijinho sempre muito especial para a minha querida amiga, a senhora dona Matilde Ribeiro, para o seu marido, o senhor José, para a sua filhinha menina Catarina, pequenina Maria Inês e Maria Miguel, e menino Rafael. Um beijinho para eles todos, muita saúde, que a vida lhes sorria sempre, são os meus votos. Dona Zezinha, até logo, se vocês quiserem, muito obrigada.
0: Obrigada também, dona Emília. Boa sexta-feira, bom fim de semana. O tema do José Cid, Verdes Trigais. 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

0: 13 horas 42 minutos. Olá, boa tarde.
1: Boa tarde, Ana Maria Isabel. Está tudo bem com você?
0: Bem, obrigada, Maria, com a senhora.
1: Também, Ana Maria Isabel. Obrigada.
0: O tema é de Chitãozinho e Chororó. Vai dedicar.
1: Para Ana Maria Isabel e toda a sua família, com um beijinho também do mundo. E uma boa sexta-feira e um bom fim de semana, coisinhas boas. Para as pessoas que eu dedico sempre, para as pessoas cá de casa, para toda a vossa maravilhosa rádio, com um dia sexta-feira, com saúde, paz, amor e alegria. Tudo bom para si e para os seus, para o seu quarto comprado, a vida quer.
0: E para a senhora também, boa sexta-feira, um bom fim de semana, Chitãozinho e Chororó, com Se Deus Me Ouvisse, a seguir.

0: 13:46, olá, boa tarde.
1: Boa tarde, Marisa.
0: Boa tarde, Filomena, qual é a música?
1: Elton John, Nikita.
0: Nikita, muito bem, vai dedicar?
1: Vou dedicar para a minha mãe, para o meu marido Manuel, com um beijinho. Para os meus netos, para os meus filhos, também com um beijinho para eles. Para a Silvia, para a Ferreira, um beijinho de fundo do coração para essa senhora que eu gosto muito dela. Para a Dona Celeste Amarante, para a Dona Matilde Veio Loureiro Paredes. Para a Cecília do Aeroporto, com um bom fim de semana, um beijinho amigo para ele. Para a Sandra de Carambos, para a Norberto em Paris, para a Dona Emília de Amarante e para a Dona Amélia de Armamar e para o marido, com um beijinho para todos, um bom fim de semana. Não esquecendo a Maria José também, um bom fim de semana, com tudo bom, um beijinho. E até segunda-feira, se Deus quiser. Para Socorro Comprar, vai a Vita Cara.
0: Uma boa sexta-feira também, bom fim de semana, Elton John.

0: É bem disposta?
1: Eu estou, e a Maria José.
0: Também, muito obrigada. O tema é de Zé Maro, vai dedicar?
1: Sim, queria dedicar para todas as pessoas que gostem desta música e para a Maria José, com um ótimo fim de semana, para o seu carro comprar, vá de Itacarim.
0: É de resto, obrigada Amélia, é de resto a última chamada que atendemos neste espaço de emissão de envolvências, sexta-feira, 4 de setembro. Boa tarde.

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0: Boa tarde, meus amigos. Está no ar mais uma edição da Turma dos Repentes aqui na Marcoense FM. Muito, muito boa tarde. Obrigado pela companhia. É sexta-feira, o fim de semana já está ali ao virar da esquina. Apesar de hoje o céu estar um pouco cinzento e o dia mais nublado, ainda assim a temperatura está agradável. O sol hoje decidiu tirar umas horas de folga, mas nós não vamos pelo mesmo caminho. Até às 6 da tarde temos música, boa disposição e as mensagens que nos podem enviar para o 968-704-225, 968-704-225. Eu sou o Luís Miguel Nogueira e está na hora de começar a contar os minutos para o fim de semana. Esta é a Turma dos Repetentes, vamos a isso?
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0: É a sua rádio, boa tarde.
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2: Olá, eu sou a Tânia

É a música de Tânia, Não Quero Ser Chiclete, 13h23. Uma boa tarde para a Ana Teixeira, que está na nossa companhia, à escuta da Marcoense FM. Ana, obrigado pela sua mensagem, uma boa tarde. A Ana que nos saúda a nós desta maravilhosa rádio, com votos de um bom fim de semana para a família, também para as colegas de trabalho. Ainda um beijinho para o Dino Reis em Constança. Também pode fazer chegar a sua mensagem 968-704-225, 968-704-225. Quero saber onde é que nos escuta nesta tarde de sexta-feira.

0: E a música dos vizinhos, Casar é para Esquecer. Sexta-feira, turma dos repetentes. Sexta-feira tem outro sabor, não é? Ainda faltam umas horas para o fim de semana, mas a cabeça de muita gente já começou a fazer planos e por aí já está tudo pensado ou ainda não sabe o que é que vai fazer durante o fim de semana. Pode dizer-me isso através de uma mensagem que pode enviar para o 968-704-225. 968-704-225. Estou à espera da sua mensagem, então simplesmente diga-nos onde nos escuta e deixe uma saudação a quem quiser.
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0: Agora vamos a um pezinho de dança.
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2: Muito boa tarde, são 4 horas.
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2: Informação regional, a edição das 4 com Maria José Ferreira. Boa tarde, Maria José.
3: Boa tarde. A Polícia Judiciária, através do Departamento de Investigação Criminal de Braga, deteve ontem uma mulher de 80 anos por suspeita de ter provocado 3 incêndios florestais em Celurico de Basto. Os fogos ocorreram nos dias 16, 17 e 18 de agosto, na freguesia de Ribas, em locais com risco de propagação às áreas florestais, campos agrícolas e habitações. A investigação permitiu, segundo a Polícia Judiciária, recolher provas que apontam uma mulher residente naquela freguesia como presumível autora dos incêndios. Freguesia do Gouve, em Baião, vai recuperar uma tradição ligada à agricultura e ao cultivo do milho. A Junta de Freguesia, em parceria com o Rancho Folclórico de Baião, promove ao

0: longo do dia 19, ou melhor, promove no dia 19, pelas 20h30, uma desfolhada à moda antiga. A iniciativa pretende juntar a população num serão de música tradicional, gastronomia, convívio, recuperando memórias de outros tempos, explica o presidente Eduardo Pereira.
1: Isto vem num conjunto de iniciativas que nós estamos a desenvolver para criarmos um dinamismo ativo na nossa freguesia. Esta desfolhada surgiu aqui de uma parceria, digamos assim, que nós fizemos com o Rancho Folclórico de Baião. Sempre quisemos fazer isto e, como eterniza o nosso Brasil, as suas espigas de milho. O ovo tem na terra e na agricultura a sua verdadeira raiz. Em tempos foi até chamado do celeiro do Conselho de Baião, exatamente pelo cultivo do milho. E para celebrar também esta herança, unimos então ao Rancho de Baião para reviver uma desfolhada à moda antiga. Qualquer pessoa pode participar, pode ir até lá. Vamos ter os cantares à moda antiga com o Rancho Folclórico. Depois também temos aqui alguns comes e bebes também para animar o serão. Será um convívio, digamos assim, que nós vamos aqui oferecer à comunidade, e esperamos que todos estejam por lá e se divirtam, que é aquilo que nós queremos.
0: A desfolhada à moda antiga integra um conjunto de iniciativas da Junta de Freguesia para dinamizar o ovo e reforçar a ligação ao movimento associativo.
1: Queremos muito fazer uma coisa, que é unir-nos ao associativismo, não só da freguesia, mas também esta parceria que fizemos aqui com o Rancho Folclórico de Baião. Para nós fez todo sentido neste tema em particular. Temos outras já pensadas. Temos também ainda este mês um passeio de carros antigos, também organizado aqui pela Associação Amigo. É o primeiro passeio de carros antigos, clássicos, que nós vamos ter aqui na nossa freguesia. Aliás, vai sair, o ponto de partida será a freguesia do Golfo, pois irá passar aqui pelo Conselho de Baião, irá também parar na área de lazer de Ancedo. Contamos com cerca de 30 carros, já mais ou menos confirmados. Estes carros, depois dos participantes, terão também direito ao almoço. Cada inscrição será 25€ por pessoa, e é algo também novo, diferente, não é feito ou nunca foi feito aqui na freguesia do Golfo, e também esperamos ter muita gente para essa atividade. Portanto, faz parte de um conjunto de várias iniciativas que nós queremos ter, e para retomarmos este dinamismo que a nossa freguesia tanto merece.
0: Eduardo Pereira, o presidente Junta de Freguesia do Golfo. Mais informação dentro de uma hora. Boa tarde.
2: Então até lá, Maria José Ferreira com a informação regional. Está de regresso à antena da Marcoense às 5. 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

0: 924-228-708-704-225. Eu sou o Luís Miguel Nogueira, estou consigo até às 6.
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0: 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Muito boa tarde.
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0: É tudo dele, a música de Xavier vai ser a patrão, são 4h28, esta é a turma 2, repetentes. Uma boa tarde para o José Pinto, que nos escuta em duas igrejas paredes. José, um forte abraço aí para duas igrejas. Obrigado pela companhia. O José, que deseja um bom fim de semana para todos os ouvintes. Um grande beijinho para a esposa, que está com ele. Um beijinho, então, para a esposa do José. Também votos de uma ótima tarde. Um grande abraço para mim. Obrigado, José. Um forte abraço. Um bom resto de sexta-feira. Um ótimo fim de semana. Deixo também uma saudação para o José Ribeiro, que nos escuta em Felgueiras, também na companhia da Marcoense FM, como sempre, todas as tardes. O José Ribeiro, que nos saúda a nós e a todos os ouvintes, votos de um bom resto de sexta-feira e um ótimo fim de semana para todos. Um beijinho especial para a esposa e para as filhas. José, forte abraço, a continuação de um bom resto de sexta-feira também para si, um ótimo fim de semana.
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0: É a mais nova canção de Cris Valente, chama-se Louca, são agora 4h37. Boa tarde, esta é a turma, hora de emissão. 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
0: 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Para já, vamos à música da semana.

0: música de Marcos, 4h46, segunda hora, turma da turma dos repetentes, oferta da Opticália.
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0: É uma grande canção, é de 1984. Imagino que esta canção tenha uma história bem engraçada. Live is Life nasceu praticamente por acidente. Os Opus estavam a gravar um concerto na Áustria, precisamente em 1984, e a fita acabou por precisamente durante por parar precisamente durante a primeira vez que tocaram esta música, ou seja, a fita acabou. Eles tiveram de repetir esta canção no final do espetáculo e o público entrou completamente na canção. Foi essa energia das pessoas a cantar e a bater palmas que ajudou a transformar este tema Live is Life num enorme êxito. Agora percebe-se porque é que esta música parece ter sido feita precisamente para ser cantada num estádio inteiro. Uma grande recordação a ficar para trás nesta emissão da Turma dos Repetentes.
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0: Estamos consigo até às 6. Até essa hora pode enviar-nos a sua mensagem de texto ou de áudio 96870422259 968-704-225. Esta canção é bem mais recente, foi lançada há pouquíssimo tempo, é da marcoense Rita Barbosa, chama-se Chaves do Carro.

já pegou nas chaves do carro e já está a caminho, regresso a casa. Ora, espero que esteja na companhia da Marcoense FM, em boa companhia, uma boa viagem. Estamos no final desta segunda parte da turma, já regressamos daqui a pouco para a terceira hora. 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Até já!

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2: Muito boa tarde, são 5 horas.
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2: Vamos à informação regional, a edição das 5 com Maria José Ferreira. Boa tarde.
3: Boa tarde, e começamos aqui precisamente pelo Marco de Canaveses, onde a Junta de Freguesia de Taboado promove no domingo a caminhada Cuidar do Bosque Autóctone. O presidente da Junta, Joaquim Aguiar, explica que o objetivo passa sobretudo por criar uma rotina de cuidado e manutenção das árvores que têm vindo a ser plantadas no bosque.
4: A iniciativa visa, como diz o nome, Cuidar do Bosque Autóctone. O Bosque Autóctone é um projeto interessantíssimo. Nós temos em Taboada e acreditamos muito que até pode ser um projeto que se pode alargar a outras freguesias e criar uma dimensão até em termos de conceito. O bosque, portanto, tem mais ou menos 2 anos de vida, vamos depois caminhar para o terceiro, e temos tido iniciativas juntamente com outras atividades no sentido de plantar as árvores e depois amplificar a área coberta pelas árvores. Mas depois há aqui um desafio que é o cuidar. E o cuidar, no fundo, é regar as árvores e permitir que elas depois possam crescer e dar aquela dimensão que nós esperamos que o bosque tenha. Esta caminhada, em parceria com a Aro, visa precisamente isso. Nós criamos 3 reservatórios de água no bosque, e a ideia é que as pessoas criem o hábito de passar pelo bosque e, de uma forma informal, reguem as árvores. Portanto, esta caminhada, para além da caminhada, é mesmo criar este hábito de regar o nosso bosque e permitir que o bosque cresça e atinja aquele grande objetivo que nós temos, que é tratar da natureza e da nossa linda freguesia, que é Taboado.
3: Caminhada para cuidar do bosque autóctone em Taboado, no próximo domingo. O Amarante Cine Teatro celebra este mês o 3º aniversário com uma programação especial dedicada à música, ao cinema e ao humor. As comemorações começam a 12 de setembro com Sofia Escobar e a Orquestra do Norte, num concerto dedicado a grandes temas do cinema e do teatro musical. No dia 13 há cinema para toda a família com Mínimos e Monstros. A 19 de setembro, Miguel Gameiro e os Polo Norte sobem ao palco, e as celebrações terminam no dia 20 com o espetáculo de stand-up Aqui Entre Nós, de Hugo Sousa. Os bilhetes estão disponíveis a partir de hoje na bilheteira do Cine Teatro e online. A festa do Caldo de Quintandona está de regresso entre os dias 18 e 20 de setembro à aldeia preservada de Quintandona, em Lagares e Figueira, no concelho de Penafiel, organizada pela Casa Chiné, Associação para a Promoção e Desenvolvimento Cultural de Quintandona, com apoio do município de Penafiel. A iniciativa promete 3 dias de gastronomia, música, cultura, tradição e convívio. Há mais informação na edição das 18 horas. Boa tarde.
2: Então até lá, Maria José Ferreira com a informação regional. Há mais informação na antena da Mercoense às 6 da tarde. Estas notícias também em mercoensefm.com.

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0: 2025. Eu sou o Luís Miguel Nogueira, fico consigo durante mais esta hora de emissão.
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1: Amigos, estamos a entrar na reta final da Turma 2, repetentes desta sexta-feira. Deixo uma saudação para a Lindinha que nos escuta em Louredo Paredes, está na nossa companhia. Boa tarde,
2: é a
1: Linda.
2: Lindinha de Louredo Paredes, à escuta da Marcoense FM. A Lindinha quer deixar aqui as boas tardes para o Miguel e a sua família. Também quero deixar para a minha família, para a minha tia, não sei, vou dar trabalho.

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6: Os grandes nomes passam todos por aqui. Para já deixo uma saudação para a Mila, que nos escuta em França. Boa tarde, Mila. Obrigado pela sua mensagem mais uma vez. Desejo uma boa tarde para mim. Muito obrigado para os nossos ouvintes, principalmente para o filho Leonardo, para o marido Carlos e restante família. Um bom fim de semana para todos. Muito obrigado, Mila. Um beijinho aí para a França. Obrigado pela companhia. A continuação de um bom resto de sexta-feira e também um ótimo fim de semana para si.

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0: porta vai ficar aberta. Amigos, estamos no final da turma desta sexta-feira, 4 de setembro. Foi com um imenso gosto que lhe fiz companhia durante estas 13 horas de emissão. A turma regressa agora na próxima segunda-feira. Seja feliz, faça alguém feliz. Um bom fim de semana. Até segunda, se Deus quiser.
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0: em plena zona florestal. Foi o cão Arca, acompanhado por um militar do Comando Territorial de Viseu, que encontrou o homem. Depois de localizado, foram acionados os meios de emergência médica. O homem foi posteriormente transportado para uma unidade hospitalar, onde ficou para avaliação do seu estado de saúde. Freguesia de Fornos, em Castelo de Paiva, prepara-se para receber pela primeira vez o Fornos em Festa. A iniciativa está marcada para domingo no Polidesportivo da CEPA. O presidente da Junta, Renato Vinagre, explica que o objetivo passa por aproximar a comunidade e criar um novo momento de encontro na freguesia.
1: Desta festa é reunir a nossa comunidade para juntos fazermos atividades aqui na nossa freguesia. Nós neste momento estamos a requalificar o Polo Desportivo da CEPA, então vamos fazer lá essa festa. Vai ser no dia 6, o programa começa com uma caminhada de manhã, em que o objetivo é contribuir para uma associação de proteção dos animais de Castelo Paiva, em que vamos recolher alimentos para depois lhe dar. Vamos ter alguns jogos tradicionais e depois de tarde, a partir das 14, vamos ter a abertura de expositores, das barracas. Cada associação vai ter uma barraca onde vai poder expor os seus troféus e as suas atividades. De seguida teremos um conjunto de música, depois teremos um lanche da oferta pela Junta de Freguesia e depois, entretanto, mais música e mais divertimento.
0: Fornos em Festa, encontro que acontece pela primeira vez, está marcado para o próximo domingo em Castelo de Paiva. Em Penafiel, a Festa do Caldo de Quinta Andona está de regresso entre os dias 18 e 20 de setembro, a aldeia de Preservada de Quinta Andona, em Lagares e Figueira. Organizada pela Casa Chiné, Associação para a Promoção e Desenvolvimento Cultural de Quinta Andona, com apoio do município de Penafiel, a iniciativa promete 3 dias de gastronomia, música, cultura, tradição e convívio. Os visitantes vão poder provar os tradicionais caldos e outras iguarias da gastronomia local, enquanto percorrem as ruas da aldeia, num cenário marcado pela arquitetura tradicional e pelo património rural. A programação inclui ainda música, teatro, cultura popular e muita animação. Entre os nomes que vão passar por Quinta Andona estão Omiri, Colados, os Maiá, Atos e Chuteiras. Mais do que uma festa gastronómica, o evento pretende também valorizar a identidade e a memória coletiva de Quinta Andona, indica a organização. Nós voltamos dentro de sensivelmente uma hora com mais informação. Boa tarde.
2: Então até lá, Maria José Ferreira com a informação regional. Está de regresso às 7 com a edição alargada.

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1: Muito boa tarde, passam 15 minutos das 18 horas. Sejam bem-vindos à emissão de Liga de Amigos nesta sexta-feira, 4 de setembro. Vamos até às 19 horas, com via aberta pelo nosso telefone habitual, 255-539-098. 255-539-098. Podem então ligar e pedir a música da sua preferência.

0: primeira chamada em linha, aliás, primeiro ouvinte em linha. Olá, boa tarde.
1: Olá, meu amor, minha flor, como é que está? Tudo bem? Está tudo, continua tudo bem? Toda tarde, senhora?
0: É
1: tarde,
0: verdade, está tudo bem, dona Fátima. Obrigada. A senhora também?
1: É que eu quero também, eu não vale a pena dizer.

0: Porque eu sou
1: Valdemar
0: do Porto, cada vez mais
1: para mim, mas... Muito bem. O tema é de Valdemar Vigário e vai dedicar...
0: É para dedicar a meu filho, especialmente a minha Pedro que já está aqui de casa, que gosta muito desse bichinho, e a Maria Emília para a sua família, e a Matilde Emília e a sua família, e a Silva Pastor e a sua família. E também tenho aqui a empregada que gosta muito de fotos, e ela fala, só tinha falado também no meu nome. A minha empregada Alvina também... para ela um beijinho também, que ela está ali bem. E tudo bom para a menina, enquanto toda a gente em casa bem, o marido, o paizinho, o vizinho. E você é um bom dessa casa e um beijão no coração, está bem, filha? Até amanhã, se vocês quiserem.
1: Tá,
0: até amanhã não, bom fim de semana.
1: Bom fim de semana. Bom fim de semana, dona Fátima também. O tema de Valdemar Vigário vem a seguir.
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0: 18:21. Olá, boa tarde.
1: Muito boa tarde, Dona Zezinha. Como está? Passou bem?
0: Eu estou bem, obrigada, Dona Emília. E a senhora?
1: Bem, muito obrigada. Passou a atenção, Dona Zezinha.
0: O tema é de José Cid, se vai dedicar.
1: Tem que estender para a Dona Zezinha. Desejo um resto, um bom trabalho, um bom regresso a casa e um bom fim de semana para a senhora e para todos os seus, com muita saúde. Para todos os meus familiares, para todas as senhoras que já mencionei no programa anterior, desejo a todas um bom fim de semana e tudo de bom e suas famílias. Um beijinho para a Dona Fatinha Correia e para o filho, um beijinho muito grande também para eles. E como sempre, aquela dedicatória muito especial para a minha querida amiga, a senhora Dona Matilde Ribeiro, para o seu marido, o senhor José, para a sua filhinha menina Catarina, pequenina Maria Inês, Maria Miguel e menino Rafael. Um bom fim de semana para eles com tudo de bom. Dona Zezinha, até à semana, se Deus quiser. Muito obrigada.
0: Obrigada também, muito Dona bom. Emília. Resto de boa sexta-feira, um bom...
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0: 18 ao 31 e maio. Olá, boa tarde.
1: Boa tarde.
0: Boa tarde, Rosa Maria. Bem disposta?
1: Mais ou menos, bom tempo.
0: O tema é de Marante, vai dedicar?
1: Vou dedicar também para o meu companheiro, que este momento seja muito beijinho para ele, para a família toda de Guimarães, e para os meus três filhos, que é André, Alexandre e Sérgio, e contar a casa, que eu tinha de ver o filho dele, para o netinho Diniz, para a Inês também, para o meu João, e também para o meu filho de Marcos José, que mora em Cristian Paredes, para a minha irmã Maria, para a dona Fulmana, para a minha irmã Marcos Faz, e para o meu irmão Paulo de Lozada, um beijinho para ele, que ele tem andado ano também, para ele, para a esposa da minha filha, o filho lendo, vocês arrancam quem está de também.
0: Muito obrigada. Resto de uma boa sexta-feira para si. Boa tarde.
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0: 18:37. Olá, boa tarde. Estou sim, boa tarde. Já cá não está o António Sousa, ficamos então com o nosso telefone disponível, 255-539-098.
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0: Vamos então para mais uma chamada, ficamos aqui pelo Marco. Olá, boa tarde.
3: José, Rita do Marco.
0: Olá, Rita, bem disposta?
3: Estou sim, Dona José também está,
0: também,
3: bem disposta.
0: Também, muito obrigada. Ai, avó querida, vai dedicar?
3: Sim, para todos que ouvem a nossa Rádio Marcoense, principalmente avós, bisavós, e netos, bisnetos, para vocês aí, dessa grande equipa da Rádio Marcoense, muita saúde. E para as pessoas que me dedicaram as músicas durante esta semana, muita saúde para todos e um bom fim de semana também para as armadilhas.
0: Muito obrigada, Rita. Para si também um bom fim de semana. Boa tarde. Vamos então ficar com o tema. Ai, avó querida.

0: 18:42. Olá, boa tarde.
1: Boa tarde, Ana Maria José, como está?
0: Eu estou bem, obrigada, Dona Rosa e a senhora.
1: Está bem.
0: Muito bem.
1: Obrigada.
0: O tema é António de Matos, Vendaval, vai dedicar?
1: Sim, ainda não dediquei hoje a ninguém. Para a Matilde Ribeiro, para a Zé, para a Catarina, para o Rafael, para o André das Igrejas e para a minha irmã Amena da Tia de Vila Meã. E para a Maria José, tudo bom, o resto do dia feliz, morrer essa casa, os sonhos cor-de-rosa.
0: Muito obrigada. Para a senhora também, bom fim de semana.
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0: Tony de Matos em Vendaval. Olá, boa tarde.
1: Muito boa tarde, Maria José. É o fundamental. Também se pode amizar.
0: Em resposta, António Sousa, obrigado. Amigos da Sobreposta, vai dedicar.
1: Muito bem, também um beijinho para a minha esposa e vai para o meu amigo o Vítor, também, de São Martinho do Campo. E para cima já com um ótimo sexta-feira e para os amigos da Sobreposta, com um forte abraço, beleza.
0: O resto de boa sexta-feira, bom fim de semana.
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0: Última chamada, olá, boa tarde.
1: Boa tarde, menina.
0: Boa tarde, seu João Paulo, Bombocas, vai dedicar?
1: Olha, vou dedicar para os meus meninos um beijinho grande, para ele, também vou dedicar para o seu Círio um abraço, para a menina Celeste Amarante também um beijinho para essa senhora, para toda a família, para a menina Sandrinha, para os meninos um beijinho, e para aquela menina que entrou ontem, caiu à noite com a menina, também um beijinho para ela, que não sei o nome dela, e também para aquele senhor de Paris um abraço, e para a esposa e para os meninos um beijinho, e também para a menina um beijinho grande também para toda a sua família, e menina, olha, bom fim de semana, até segunda, se Deus quiser.
0: Bom fim de semana também para si, Sr. João Paulo. Vamos ao tema de Bombocas a seguir.

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1: 8 horas 56 minutos. Bruce Springsteen a encerrar a emissão de Liga de Amigos, sexta-feira, 4 de setembro. Boa tarde.

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1: Tarde, edição das 19 horas, um homem de 78 anos desaparecido desde o passado dia 31 de agosto foi encontrado com vida esta sexta-feira de manhã numa zona florestal do concelho de Amarante. O homem foi localizado por um cão de GNR após vários dias de buscas. O alerta para o desaparecimento levou a GNR a mobilizar uma operação no terreno, envolvendo militares do destacamento territorial de Amarante, equipas cinotécnicas e uma equipa de drones da Unidade de Emergência de Proteção e Socorro. A localização aconteceu pelas 10h10 desta sexta-feira, num caminho de terra batida, em plena zona florestal. Foi o cão Arca, acompanhado por um militar do Comando Territorial de Viseu, que encontrou o homem. Depois de localizado, foram acionados os meios de emergência médica. O homem foi posteriormente transportado para uma unidade hospitalar, onde ficou para avaliação do seu estado de saúde. A operação contou com a participação de diferentes meios e valências da Guarda Nacional Republicana numa ação de busca que permitiu encontrar o homem com vida vários dias depois de ter sido dado como desaparecido. A Junta de Freguesia de Taboado, em Marco de Canaveses, promove no domingo a caminhada Cuidar do Bosque Autóctone. O presidente da Junta, Joaquim Aguiar, explica que o objetivo passa sobretudo por criar uma rotina de cuidado e manutenção das árvores que têm vindo a ser plantadas no bosque.
2: A iniciativa visa, como diz o nome, cuidar do bosque autóctone. O bosque autóctone é um projeto interessantíssimo. Nós temos em Taboada e acreditamos muito que até pode ser um projeto que se pode alargar a outras freguesias e a criar uma dimensão até em termos de conceito. O bosque, portanto, tem mais ou menos 2 anos de vida, vamos depois caminhar para o terceiro, e temos tido iniciativas juntamente com outras atividades no sentido de plantar as árvores e depois amplificar a área coberta pelas árvores. Mas depois há aqui um desafio, que é o cuidar. E o cuidar, no fundo, é regar as árvores e permitir que elas depois possam crescer e dar aquela dimensão que nós esperamos que o bosque tenha. Esta caminhada, em parceria com a Aro, visa precisamente isso. Nós criámos 3 reservatórios de água no bosque e a ideia é que as pessoas criem o hábito de passar pelo bosque e, de uma forma informal, reguem as árvores. Portanto, esta caminhada, para além da caminhada, é mesmo criar este hábito de regar o nosso bosque e permitir que o bosque cresça e atinja aquele grande objetivo que nós temos, que é tratar da natureza e da nossa linda freguesia, que é Taboado.
1: Caminhada para cuidar do bosque autóctone em Taboado no próximo domingo. E em Baião, a freguesia do Gouve vai recuperar uma tradição ligada à agricultura e ao cultivo do milho. A Junta de Freguesia, em parceria com o Rancho Folclórico de Baião, promove no próximo dia 19 de setembro, pelas 8h30 da noite, uma desfolhada à moda antiga. A iniciativa pretende juntar a população num serão de música tradicional, gastronomia e convívio, recuperando memórias de outros tempos, como explica o presidente Eduardo Pereira.
3: Isto vem num conjunto de iniciativas que nós estamos a desenvolver para criarmos um dinamismo ativo na nossa freguesia. Esta desfolhada surgiu aqui uma parceria, digamos assim, que nós fizemos com o Rancho Folclórico de Baião. Sempre quisemos fazer isto e, como eterniza o nosso brasão, as suas espigas de milho, o Gouve tem na terra e na agricultura a sua verdadeira raiz. Em tempos foi até chamado do celeiro do Conselho de Baião, exatamente pelo cultivo do milho. E para celebrar também esta herança, unimos então a Rancho de Baião para reviver uma desfolhada à moda antiga. Qualquer pessoa pode participar, pode ir até lá. Vamos ter os cantares à moda antiga com o Rancho Folclórico. Depois também temos aqui alguns comes e bebes também para animar o serão. Será um convívio, digamos assim, que nós vamos aqui oferecer à comunidade e esperamos que todos estejam por lá e se divirtam, que é aquilo que nós queremos.
1: Gouve recupera a tradição da desfolhada à moda antiga e o Amarante Cine Teatro celebra este mês o 3º aniversário com uma programação especial dedicada à música, ao cinema e ao humor. As comemorações começam a 12 de setembro com Sofia Escobar e a Orquestra do Norte num concerto dedicado a grandes temas do cinema e do teatro musical. No dia 13 há cinema para toda a família com Mínimos e Monstros. A 19, Miguel Gameiro e os Polo Norte sobem ao palco e as celebrações terminam no dia 20 de setembro com um espetáculo de stand-up aqui entre nós de Hugo Sousa. Os bilhetes estão disponíveis na bilheteira do Cine Teatro e online. Festa do Caldo de Quinta Andona está de regresso entre os dias 18 e 20 de setembro. A aldeia preservada de Quinta Andona, em Lagares e Figueira, no concelho de Penafiel, organizada pela Casa Chiné, Associação para a Promoção e Desenvolvimento Cultural de Quinta Andona, com o apoio do município de Penafiel, a iniciativa promove promete três dias de gastronomia, música, cultura, tradição e convívio. Encerrar o tempo para amanhã, a previsão é de céu pouco nublado ou limpo, vento fraco, poeiras em suspensão, pequena subida da temperatura máxima. É tudo, boa tarde.

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